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Muito tempo queria regravar essa música, porque ela foi gravada por alguns cantores, mas eu acho que ela não fez o sucesso que ela merecia. 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
1: É uma canção de Herbert Viana. 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

0: Araújo!
1: Obrigado, mano. Obrigado,
0: sucesso, gente. Cara!
1: Saúde e sucesso, viu?
0: Prazerzão estar aqui com você.
2: Junto, viu?
1: Obrigado, cara.
2: Obrigado mesmo.
1: Até mais, gente. Beijo. Boa noite.
2: Obrigado, gente. Obrigado, gente. Pode ficar aí, Jorge. Pode ficar aí.
0: Eu vou embora pra não te atrapalhar.
2: Não, pode ficar aí.
0: Obrigado, Blenner. Obrigado, galera.
2: Vamos embora, galera.

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eu queria agradecer aqui o carinho de cada um de vocês, a presença. A gente está hoje aqui comemorando, né, 15 anos de carreira. Parece que passou assim rápido. A gente fica nessa estrada, nessa vida louca de fazer shows pra lá e pra cá. E a gente nem percebeu o tempo passar. E hoje a gente vê essa multidão aqui juntinho com a gente. Essa galera com essa energia, essa galera com um carinho, sabe? A gente tá aqui olhando pra vocês, a gente vê no rosto de cada um a satisfação que é estar presente nessa data marcante pra nossa carreira. Obrigado por vocês saírem das suas casas pra cantar, curtir esse momento juntinho da gente aqui. Sejam bem-vindos. Essa aqui é uma viagem que a gente vai fazer de 15 anos até aqui, e mais 15, mais 30, mais 20. E vamos cantar juntinho com a gente, pra gente contar onde tudo começou, mais ou menos assim, ó.

0: Quem gostou faz barulho! Muito obrigado, gente, muito obrigado!
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E sim, às 10 horas, tá certo? Às 10 horas, teremos aqui pela Cambuca a transmissão da Santa Missa, então logo mais às 10 da manhã. Então continua na programação da Cambuca FM. Atrás.

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0: obrigado,
1: sucesso,
0: gente.
1: Cara.
2: Saúde, sucesso, viu?
1: Prazerzão estar aqui com
0: Tamo
1: você.
0: Junto, viu?
1: Precisou,
0: obrigado, cara. Obrigado mesmo.

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Eu queria agradecer aqui o carinho de cada um de vocês, a presença. A gente está hoje aqui comemorando, né, 15 anos de carreira. Parece que passou assim rápido. A gente fica nessa estrada, nessa vida louca de fazer shows para lá e para cá, e a gente nem percebeu o tempo passar. E hoje a gente vê essa multidão aqui juntinho com a gente, essa galera com essa energia, essa galera com um carinho, sabe? A gente tá aqui olhando para vocês, a gente vê no rosto de cada um a satisfação que é estar presente nessa data marcante para nossa carreira. Obrigado por vocês saírem das suas casas para cantar, curtir esse momento juntinho da gente aqui. Sejam bem-vindos. Essa aqui é uma viagem que a gente vai fazer de 15 anos até aqui, e mais 15, mais 30, mais 20. E vamos cantar juntinho com a gente, para a gente voltar onde tudo começou, mais ou menos assim, ó.

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0: Paz, queridos irmãos e irmãs, louvado seja nosso Senhor Jesus Cristo. Sejamos todos bem-vindos e bem-vindas à casa de Deus para celebrarmos com muita alegria o 10º domingo do tempo comum e aprender com Jesus a sermos a expressão da misericórdia do Pai. Assim, com muita piedade, vamos iniciar esta Santa Missa em nome do Pai, do Filho e do Espírito Santo.
1: Amém.
0: A graça de nosso Senhor Jesus Cristo, o amor do Pai e a comunhão bendita do Espírito Santo estejam convosco.
1: Bendito seja Deus que nos reuniu no amor de Cristo.
0: Os que estão com o jornalzinho, número 4, o Senhor disse: quem dentre vós estiver sem pecado, atire a primeira pedra. Estava perdido, tende piedade de nós.
1: Senhor, tende piedade de nós.
0: Cristo, que viestes dar a vida em resgate de muitos, tende piedade de nós.
1: Cristo, tende piedade de nós.
0: Senhor, que congregais na unidade os filhos de Deus dispersos, tende piedade de nós.
1: Senhor, tende piedade de nós.
0: Cantemos o nosso ato penitencial.

0: Deus Todo-Poderoso, tenha compaixão de nós, perdoe os nossos pecados e nos conduza à vida eterna. Número 5, os que estão com o jornal. Vamos proclamar com voz forte a glória de Deus que se manifesta.
1: Brilhe, amados.
0: Senhor Deus, louvamos, nós vos bendizemos, nós vos adoramos. Nós vos glorificamos,
1: nós vos Cordeiro de verdade de nós, vós que tirás o pecado do mundo,
0: acolhei a nossa súplica, vós que estáis à direita do Pai, tende piedade de nós, só vós sois o Santo, só vós o Senhor, só vós o Altíssimo Jesus Cristo, com o Espírito Santo, na glória de Deus Pai. Amém. Oremos. Ó Deus, fonte de todo o bem, atendei ao nosso apelo e fazei-nos por vossa inspiração pensar o que é certo e realizá-lo com vossa ajuda. Por nosso Senhor Jesus Cristo, vosso Filho, que é Deus, e convosco vive e

0: reina na unidade do Espírito Santo, por Deus me sentar. Aí vamos ouvir a palavra.
1: Leitura da Como vou tratar-te, Judas? O vosso Senhor é como nuvem pela manhã, como orvalho que cedo se desfaz. Eu os desbaixo. Tei por meio dos profetas. Arrasei-os com juízos. Quero amor. Palavra do Senhor.

0: Leitura da Carta de São Paulo aos Romanos. Irmãos, Abraão, contra toda a humana esperança, firmou-se na esperança e na fé. Assim, tornou-se o pai de muitos povos, conforme lhe fora dito. Assim será a tua posteridade, não fraquejou na fé. À vista de seu físico, desfigurado pela idade, cerca de 100 anos. Ou, considerando o útero de Sara, já incapaz de conceber diante da promessa divina. Não duvidou por falta de fé, mas revigorou-se na fé e deu glória a Deus. Convencido de que Deus tem poder, acreditada como justiça, afirmando que a fé lhe foi acreditada como justiça. A Escritura visa não só a pessoa de Abraão, mas também a nós, pois a fé será acreditada também para nós, que cremos naquele que ressuscitou dos mortos, Jesus, nosso Senhor. Ele, Jesus, foi entregue por causa de nossos pecados e foi ressuscitado para nossa justificação. Palavra do Senhor.
1: Graças.

0: Evangelho de Jesus Cristo, segundo Mateus.
1: Glória a vós, Senhor.
0: Naquele tempo, partindo dali, Jesus viu um homem chamado Mateus sentado na coleteria de impostos e disse-lhe: segue-me. Ele se levantou e seguiu a Jesus. Enquanto Jesus estava à mesa em casa de Mateus, vieram muitos cobradores de impostos e pecadores e sentaram-se à mesa com Jesus e seus discípulos. Alguns fariseus viram isso e perguntaram aos discípulos: por que o vosso mestre come com os cobradores de impostos e pecadores? Jesus ouviu a pergunta e respondeu: aqueles que têm saúde não precisam de médico, mas sim os doentes. Aprendei, pois, o que significa: quero misericórdia e não sacrifício. De fato, eu não vim para chamar os justos, mas os pecadores. Palavra da salvação.

ela é relativamente antiga, mas ela continua atual. Porque fala de coisas que extremamente agitada pela manhã.

as preocupações pastorais para os que estão em. O lugar de suficiente para manter a pessoa distante de Deus. O evangelho de hoje é muito profundo.

Estamos no início do tempo comum. Estamos contemplando a forma como Jesus, Pedro, vem me seguir e eu farei de você pescador. Seguir Jesus. Hoje nós escutamos Jesus.

Jesus, mais uma vez chamando um dos seus colaboradores, é Matisso do Império Romano. Jesus passa, olha Matisso.

e rouba de Deus. E eu reitero, reforço. Talvez, pela própria mudança de contexto, ninguém precisa deixar literalmente seu trabalho. Todos precisamos trabalhar.

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Essa música é uma paixão. Muito tempo queria regravar essa música, porque ela foi gravada por alguns cantores, mas eu acho que ela não fez o sucesso que ela merecia. É de um grande amigo, um grande compositor, que já gravou músicas com vários artistas maravilhosos. Pra ter ideia, ele é autor da música Dormir na Praça, Era Demais, Maravilha. Enfim, ele é um fera, uma fera. Além de ser um grande amigo, uma grande pessoa. Meu amigo Elias Muniz. Se não for por amor.

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1: É uma canção de Herbert Viana. 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

0: Obrigado,
1: sucesso,
0: gente.
1: Cara.
2: Saúde, sucesso, viu?
1: Prazerzão estar aqui com você.
3: Junto, viu?
2: Obrigado, cara.
3: Obrigado mesmo.
2: Até mais, gente. Beijo. Boa noite.
0: Obrigado, gente. Pode ficar aí, Jorge. Pode ficar aí.
1: Eu vou embora pra não te atrapalhar.
0: Não, pode ficar aí.
1: Obrigado, Blaine. Obrigado, galera.
0: Vamos embora, galera.

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1: Wesley Safadão.

Sou fã em voltar, viu?

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eu queria agradecer aqui o carinho de cada um de vocês, a presença. A gente está hoje aqui comemorando, né, 15 anos de carreira. Parece que passou assim rápido. A gente fica nessa estrada, nessa vida louca de fazer shows pra lá e pra cá, e a gente nem percebeu o tempo passar. E hoje a gente vê essa multidão aqui juntinho com a gente, essa galera com essa energia, essa galera com um carinho, sabe? A gente tá aqui olhando pra vocês, a gente vê no rosto de cada um a satisfação que é estar presente nessa data marcante pra nossa carreira. Obrigado vocês saírem das suas casas pra cantar, curtir esse momento juntinho da gente aqui. Sejam bem-vindos. Essa aqui é uma viagem que a gente vai fazer de 15 anos até aqui, e mais 15, mais 30, mais 20. E vamos cantar juntinho com a gente, pra gente contar onde tudo começou, mais ou menos assim, ó.

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1: Fernandinho.

0: Obrigado, gente. 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

Essa música é uma paixão. Muito tempo queria regravar essa música, porque ela foi gravada por alguns cantores, mas eu acho que ela não fez o sucesso que ela merecia. É de um grande amigo, um grande compositor, que já gravou músicas com vários artistas maravilhosos. Pra ter ideia, ele é autor da música Dormir na Praça, Era Demais, Maravilha. Enfim, ele é um fera, uma fera. Além de ser um grande amigo, uma grande pessoa. Meu amigo Elias Muniz. Se não for por amor.

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0: obrigado, mano.
1: Obrigado,
0: sucesso,
1: gente.
0: Cara.
2: Saúde e sucesso, viu?
0: Prazerzão estar aqui com você.
1: Junto, viu?
0: Obrigado, cara.
1: Obrigado mesmo.
0: Até mais, gente. Beijo. Boa noite.
1: Obrigado, gente. Pode ficar aí, Jorge. Pode ficar aí.
0: Eu vou embora pra não te atrapalhar.
1: Não, pode ficar aí.
0: Obrigado, Blenny. Obrigado, galera.
1: Vamos embora, galera.

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